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2: Principal FM informa a hora certa.
1: 9:03.
0: 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E a temperatura?
3: 10 graus.
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0: Principal FM informa a hora certa.
10: 97.
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12: E a temperatura:
1: 10 graus.
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18: Olha que legal, hein? Essa aqui que a gente vai tocar agora é uma que você curtiu, que você gostou. Então tem mais música por aqui para você curtir no Linha do Tempo.

0: E o programa Linha do Tempo faz mais uma paradinha rápida. Você não vai ficar abandonado, não. Daqui a pouquinho a gente volta para continuar junto com você, trazendo as melhores músicas, aquelas que você curte, aquelas que te agradam, aquelas que te emocionam. Já já tem mais.
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3: Principal FM informa a hora certa.
4: 9:37.
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12: E a temperatura:
7: 10 graus.

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4: Principal FM informa a hora certa.
5: 9:41.
1: 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E a temperatura?
6: 10 graus.
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4: Principal FM informa a hora certa.
6: 21 horas e 43 minutos.
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18: Gostou dessas aí? Pois é, tem mais. Pode aumentar o volume. A gente toca muito mais pra você aqui no programa Linha do Tempo. Não.

0: hora de uma paradinha no programa Linha do Tempo. A gente volta já, hein? Tem muito mais pra você recordar, pra você curtir, pra você se emocionar.
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2: Principal FM informa a hora certa.
3: 10:16.
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7: E a temperatura?
8: 10 graus.
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Encerrando mais um programa Linha do Tempo junto com você. Obrigado, viu, pela sua audiência, pela sua companhia. Espero que você esteja gostando da nossa programação. A gente volta a qualquer momento com mais um programa Linha do Tempo por aqui, pela rádio que você ouve. Um abraço para todos, fiquem com Deus e até a próxima.

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6: Principal FM informa a hora certa.
7: 10h54.
1: 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E a temperatura?
8: 8 graus.
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6: Principal FM informa a hora certa.
8: 22 horas e 56 minutos.
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6: Principal FM informa a hora certa.
7: 10h56.
1: 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E a temperatura?
8: 8 graus.
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0: Obrigado, Diego. Vitor Hugo.
1: Obrigado, Bruno Marrone, por aceitar o convite e cantar essa moda linda com a gente.
2: Alô, menino, sucesso pra vocês.
1: Ô, moçada.
3: Obrigado a vocês, viu?
0: Muito obrigado.
3: Obrigado mesmo.

0: Informação de temperatura, 10 graus.
1: Boa noite. Agora na sua rádio, 23 horas e 9 minutos.

0: Informação de temperatura, 10 graus.
1: Boa noite. Agora na sua rádio, 23 horas e 16 minutos.
2: Porque a sofrência aqui é garantida. 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

0: Informação de temperatura, 10 graus.
1: Boa noite. Agora na sua rádio, 23 horas e 22 minutos.
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0: bom demais.
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Boa noite. Agora na sua rádio, 23 horas e 58 minutos.

0: Boa noite. Agora na sua rádio, 23 horas e 59 minutos.
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0: Valeu, Berlândia!
1: Obrigado, Berlândia. Parabéns, meninos.
2: Parabéns.
1: Sucesso, a gente já Deus sabe o que vai ser. Tchau, gente.
0: Beijo,
1: obrigado,
0: Berlândia!
1: Viu?
0: Valeu!

0: que lindo. Eu queria pedir uma coisa. Eu queria que apagassem todas as luzes, ficassem só os celulares. Vamos acender eles todos. Podem acender à vontade. Abaixa essa ribalta aqui. Olha que coisa maravilhosa. Aí, vamos pro espaço agora.
1: Olha lá, cara, demais.
0: Agora vamos todos nós juntos, assim, ó.

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1: Boa madrugada. Agora na sua rádio, 2 horas e 9 minutos.

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Informação de temperatura: 10 graus.

0: Informação de temperatura, 10 graus.
1: Boa madrugada. Agora na sua rádio, 3 horas e 2 minutos.

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0: Que top, cara!
1: Você tá louco?
0: Satisfação, moçada! Hugo e Guilherme, uma salva de palmas!
1: Muito obrigado, gente!
2: Valeu!
1: Valeu, japonês!

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0: Boa Madrugada. Agora na sua rádio, 4 horas e 30 minutos.
1: Informação de temperatura: 12 graus.
0: Boa Madrugada. Agora na sua rádio, 4 horas e 30 minutos.

0: demais o Barulhão Goiânia.
1: Obrigado,
2: mano,
1: meu irmão.
2: Obrigado.
1: Que honra,
2: obrigado,
1: mas...
2: vai em paz.
1: Você tá doido, tamo junto e misturado. Tenho certeza que essa moda vai tocar em todos os paredões do Brasil, viu?
2: Esse.
1: Obrigado, já era.
2: Tamo junto.
1: Que pipô.
2: Obrigado a vocês.

0: Meu Xavier Murilo, tamo junto.
1: Ô, que prazer momento, estar aqui com vocês, cara.
0: Prazer é nosso, rapaz, João. Que isso. Obrigado.
2: 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Precisa

0: 3 pacotes é 10.
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0: o barulho da minha galera. Tamo junto.
1: Obrigado, gente.
2: Informação de temperatura: 12 graus.

0: Informação de temperatura, 12 graus.
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Bom dia! Agora na sua rádio, 5 horas e 42 minutos. Bom dia! Agora na sua rádio, 5 horas e 42 minutos.

0: Fica a pergunta. Fica a pergunta.
1: Informação de temperatura: 12 graus.

0: Gustavo Lima. Dennis DJ é o nome dele.
1: Informação de temperatura: 12 graus. Umidade relativa do ar: 95%. Informação de temperatura: 12 graus.

0: Informação de temperatura, 12 graus.
1: Bom dia, agora na sua rádio, 6 horas e 52 minutos.

0: Puxado. Gustavo Lima!
1: Satisfação, moleque!
2: Obrigado, irmão.
1: Tamo junto, bebê. Tudo. Um, dois, três!

0: A roça venceu.
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Informação de temperatura, 11 graus. Umidade relativa do ar, 95%. Informação de temperatura, 11 graus.

Diego, muita gente acha que ter sorte na vida é ganhar dinheiro, é ter carro do ano. Não é nada disso, é isso aqui, ó.

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0: Bom dia! Agora na sua rádio, 8 horas e 14 minutos.
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0: Chama logo prontidão, comigo não.
1: E manda me prender. Pega esse cara e toca no xadrez. Dá uma sessão de bolacha nele
0: e deixa ele de molho até o fim do mês. Se ele gostar, fica freguês.
2: Diz aí, Airão. Vai caralho, meu irmão.
1: Tô fora, baleia. Valeu, pagodinho.
3: Valeu, Luiz Arão. Que prazer.

0: Jorge Matheus, satisfação.
1: Oh! Jorge Matheus.
2: Max Bellucci, que prazer, cara, estar aqui com vocês.
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4: Bom dia, agora na sua rádio, 8 horas e 52 minutos.

0: Bom dia! Agora na sua rádio, 9 horas e 13 minutos. Bom dia! Agora na sua rádio, 9 horas e 13 minutos.
1: Yahoo!

Informação de temperatura, 14 graus.

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0: barulho da minha galera. Tamo junto.
1: Obrigado, gente.
2: Umidade relativa do ar, 76%. Informação de temperatura, 14 graus.

mais amor e menos drama. Né? Não é melhor? Eu acho.

0: gente.
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2: Bom dia, agora na sua rádio, 10 horas e 35 minutos.

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0: nós
1: Deus
0: demais.
1: Abençoe mais esse projeto
0: Tamo
1: de vocês.
0: Tamo junto.
1: Muito obrigado pelo carinho, viu?
0: É nóis.
1: Que pipoco.
2: Bom também.
3: Informação de temperatura. 14 graus.

0: Informação de temperatura, 16 graus. Informação de temperatura, 16 graus.
1: Bom dia, agora na sua rádio, 11 horas e 5 minutos. Bom dia, agora na sua rádio, 11 horas e 6 minutos.
0: Umidade relativa do ar, 64%.

0: Informação de temperatura, 16 graus.
1: Bom dia, agora na sua rádio, 11 horas e 9 minutos.
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0: Era uma bonitinha.
1: Aí eu fico emocionado com essa música. Sério. Quem que já comprou o disco? Pô, a crise tá mal, hein? Ô, gente, compra o disco, ajuda! Né? É assim, enquanto o disco não chegar a 250, 300, a gente não vai fazer show. Ah, é verdade, porque senão vai ficar um bando de gente lá, toca indecido! A gente, não, a gente quer tocar as músicas novas. Aí se já for platina duplo, aí ninguém gostar do disco, aí tudo bem. Nos perderemos entre monstros. Que foi, eu achei legal, só que eu gosto mais da Cássia Eller cantando. Por enquanto. Ok, então agora a gente já entrou no disco novo, tá? E essa... Às vezes as pessoas às vezes me perguntam por que se chama Sereníssima a letra, que é a música mais rapidinha do disco, tirando Las Dor. E de repente, eu não sei porquê, eu só sei que Sereníssima como era conhecida a cidade de Veneza. Isso eu fui descobrir depois, aí isso não tem nada a ver com a música. 1, 2, 3.

0: Informação de temperatura, 17 graus.
1: Esse é o... Assim é pra baixo.
2: Tá.
1: É assim, tem esse dado.

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Umidade relativa do ar, 63%.

umidade relativa do ar, 63%.

Informação de temperatura, 17 graus.

0: Boa tarde, agora na sua rádio, meio-dia e 54 minutos.
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Obrigada. Eu queria chamar agora uma pessoa muito, muito, muito especial na minha vida, assim. E eu chamo ele aqui para colorir, escrever. São coisas que ele faz muito bem. Caio Sol!

0: beleza!
1: Boa tarde, agora na sua rádio, 13 horas e 25 minutos.
2: Umidade relativa do ar, 62%.

0: Boa tarde, agora na sua rádio, 13 horas e 38 minutos.
1: Informação de temperatura, 19 graus.

0: em você. Eu sirvo de vez em quando. João Mosque Vinícius!
1: Felipe Araújo!
2: Boa tarde! Agora na sua rádio, 14 horas e 7 minutos.

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Boa tarde, agora na sua rádio, 14 horas e 51 minutos. Boa tarde, agora na sua rádio, 14 horas e 51 minutos.

0: receba, vagabundo.
1: Faz barulho, calda!
2: Boa tarde, agora na sua rádio, 15 horas e 5 minutos.

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0: Quem gostou faz barulho, Goiânia!
1: Obrigado, Barões da Pisadinha!
2: Obrigado, turma boa!
0: Muito foda!
3: Informação de temperatura, 19 graus.

Boa Tarde, agora na sua rádio, 16 horas e 36 minutos.

0: Informação de temperatura, 18 graus. Informação de temperatura, 18 graus.
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0: junto!
1: Tamo junto!
2: Informação de temperatura, 18 graus.

0: Boa tarde, agora na sua rádio, 17 horas e 36 minutos. Boa tarde, agora na sua rádio, 17 horas e 36 minutos.
1: Informação de temperatura, 18 graus.

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1: Boa tarde, agora na sua rádio, 17 horas e 39 minutos.

0: Renato Russo.
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1: Alô, minha gente, estamos chegando por aqui com mais um programa chamado Sertanejo Classe A. E aí, como é que você tá? Tudo jóia, tudo beleza, tudo na Santa Paz? Que bom, hein? Que bom estarmos juntos nessa festa gostosa da nossa boa música sertaneja a partir de agora, hein? Você vai ouvir, vai curtir aqui sucessos realmente que marcaram épocas, grandes clássicos no Sertanejo Classe A. Comunicando, seu amigo Elber de Andrade, o Elber de Andrade é nós mesmo. Deixa cair as primeiras de hoje.
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0: Vem em mim, amorzinho.
1: Oh.
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3: Fechou o bloco musical do nosso Sertanejo Classe A. Daqui a pouquinho, mais músicas pra você.
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1: Boa noite. Agora na sua rádio, 19 horas e 25 minutos.

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1: Nunca vai ser.
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1: Sempre.
0: Caladinho.
2: Boa noite. Agora na sua rádio, 19 horas e 45 minutos.

0: Informação de temperatura, 16 graus.
1: Boa noite. Agora na sua rádio, 20 horas e 21 minutos.
0: Informação de temperatura, 16 graus.
2: Sucesso, Felipe Ferraz. Rogério.

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